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A noite tá perfeita, o clima tá no ar e Bagé já sabe. Quando chega o sábado à noite, é hora de ligar na Rádio Delta FM. Tá começando o Curte Aí. Eu sou a Angel, na comunicação até as duas com você. Hoje tu vai viajar nos hits, cantar e dançar e simplesmente curtir. Então, aumenta o volume, porque a festa aqui na Delta FM já começou.

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5: 9:30.
1: Delta FM, temperatura 9 graus.
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1: 10 e 4.
2: Delta FM, temperatura 9 graus.
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2: E você, já entrou no clima ou quer mais? Aqui é Angel na comunicação e seguimos juntos até as 2 da madrugada aqui na Rádio Delta FM. O Curte Aí tá no ar com os hits dos anos 2000, sucessos do momento e o pagodinho gostoso. Fica comigo, porque o seu sabadão só melhora com o Curte Aí.

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6: 10:33.
7: Delta FM. Temperatura 8 graus.
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1: 11 horas.
2: Delta FM. Temperatura 8 graus.
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2: O Curte Aí está de volta com aquela sequência de hits atrás de hits para você curtir aí o melhor da noite bagiense. Se prepara, porque a gente tá no auge da noite para você curtir e muito.

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6: 11:33.
3: Delta FM, temperatura 8 graus.
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1: 11:54.
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4: Boa noite para você que tá curtindo o melhor programa do seu sábado à noite. É o Curte Aí, com, é claro, pagode envolvente, sucessos inesquecíveis e aquela energia que só a madrugada tem, hein? O Curte Aí continua tocando muita música boa para embalar a sua madrugada.

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3: Meia-noite 32.
4: Delta FM, temperatura 8 graus.
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1: Uma e dois.
2: Delta FM, temperatura 8 graus.
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5: E você, achou que a gente já ia parar? Claro que não, né, gente? Eu vou com você até as 2 da madrugada, aqui na Rádio Delta FM, a mais ouvida da cidade. O Curte Aí segue com aquele som que embala você. Pagode gostoso, hits que mexem com a gente. Então dá volume aí pra curtir a última hora do Curte Aí.

0: 1:31.
1: Delta FM, temperatura 8 graus.
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1: 1:46.
2: Delta FM, temperatura 8 graus.
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4: Chegamos ao fim de mais uma edição do programa Curte Aí. Quero agradecer você pela companhia e pela audiência. Sábado que vem, eu tô de volta a partir das 21h com o programa Curte Aí. Aproveitem o seu final de semana. Um ótimo domingo para você e para sua família. E na segunda, 8 da manhã, a gente se encontra aqui na Delta FM, a mais ouvida. Música.

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0: curte aí o seu final de semana e até o próximo sábado. Até lá!
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2: 1h57.
3: Delta FM, temperatura 8 graus.
4: A Delta FM agradece a você, ouvinte, pela companhia ao longo deste dia. Logo mais, estaremos juntos para um novo dia. 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Boa noite!

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1: 6 horas.
2: Delta FM, temperatura 7 graus.
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5: Meus nobres e prestigiados ouvintes, gauchada do Brasil, senhoras e senhores, sejam bem-vindos ao nosso programa. Sua companhia é um presente para mim, pois estou chegando aqui com o mesmo entusiasmo de sempre para buscar uma maior aproximação com todos que apreciam a cultura gaúcha, que apreciam um programa com múltiplas facetas como é o nosso. E também buscando aproximar-me mais ainda com vocês, que gostam dos Serranos. Esta é uma emissora amiga, com a qual ostentamos uma construtiva parceria para chegar à importantíssima audiência de vocês. Muito obrigado por estarem ligados a nos prestigiar. Hoje vou falar de algo que certamente interessará a todas as pessoas que estiverem na escuta. Será sobre a importância da amizade em nossas vidas. Depois trarei versos do poeta Décio Luiz Basso, lá da boa terra de Pejuçara, Rio Grande do Sul, na poesia cujo título é Matungo de Campanha. Vou repassar nesta edição a receita de um bom prato. Será um prato muito consumido pelos tropeiros do sul do Brasil, nos tempos de antigamente, por óbvio. É a paçoca de charque. Valer-me-ei dos ensinamentos e da receita constante no livro do radialista Altair Ófimo de Souza, radialista lá de Lagoa Vermelha, cujo livro, sem cambalacho nem frescura, isso é o Rio Grande, tchê, muito tem me ajudado aqui na seleção de assuntos, mormente muito campeiros. Essas tiradas gaúchas, algumas receitas de boias campeiras, todas elas eu tenho buscado no livro desse grande amigo e grande radialista de Lagoa Vermelha, a quem eu mando um abraço mais uma vez. Meu amigo Ganso e eu iremos rodar boas músicas do nosso repertório a todos vocês que nos prestigiam. E como faixa especial, vou trazer a obra Minha Loucura de Amor, de Valéria Leão de Moraes, de Aparecida de Fátima Leão e de Stanislau Alex Torricelli, a música Minha Loucura de Amor. E no momento 9 estarei entrevistando o talentoso acordeonista, cujo nome artístico é Mosquito, o qual faz parte do grupo musical que atua no programa do Ratinho. 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
5: 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Agora, boa música do programa Quem Nos Acompanha. Primeiramente, rodaremos Lida de Costeiro e Gineteando um Chamamé em gravações ao vivo, extraídas do nosso DVD Jeito de Galpão. E depois, a valsa Canarinho. Vai lá, Ganso!

0: Ouvimos Lida de Costeiro e Gineteando um Chamamé. E em seguida, de minha autoria e do João Alberto Preto, a valsa Canarinho. Um pequeno intervalo e logo estaremos com vocês, dando sequência a essa edição. Permaneçam conosco, é mesmo honroso tê-los em nossa audiência. Até já, meus ouvintes.
1: Seis e 14.
2: Delta FM, temperatura 7 graus.
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0: De volta à agradável companhia de todos vocês, queridos ouvintes, com o programa Encontro com os Serranos. 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
1: Aqui no Encontro com os Serranos, o texto A Importância da Amizade. Estudo publicado por uma universidade de Los Angeles, nos Estados Unidos, indica que a amizade é algo muito especial. Os amigos nos ajudam a preencher as lacunas emocionais e nos ajudam a lembrar que eles constituem um abrigo no meio do mundo real, cheio de tempestades e obstáculos. Após mais de 50 anos de pesquisa, concluiu-se que existem substâncias químicas produzidas pelo cérebro que ajudam a criar laços de amizade. Quando o hormônio da ocitocina é liberado como parte da reação do estresse, os amigos sentem a necessidade de se agrupar. E quando os amigos se reúnem, é produzida uma quantidade ainda maior de ocitocina, endorfinas, dopamina e fenilalanina, que reduzem o estresse mais agudo e, ao contrário, causam sensações prazerosas e divertidas. Ter amigos nos ajuda não apenas a viver mais, mas também a viver melhor. O estudo indica que, quanto mais amigos tivermos, maior a probabilidade de envelhecermos sem problemas físicos e com boa saúde. Conclui que a amizade é uma excelente fonte de alegria, força, saúde e bem-estar. Viva os amigos! Agora, vamos trazer mais música e, por oportuno, rodaremos, meu amigo Ganso e eu, Amizade de Gaiteiro. E a vaneira Eu, a Cordiona e o Mate, gravada lá no CTG, Presídio do Rio Grande do Bom Jesus, ao vivo. Uma das músicas do nosso DVD, Conhecendo o Rio Grande do Sul. Vai lá, Ganso! Oh,

0: rodamos para vocês, de minha autoria, Edson Dutra e de João Pantaleão Leite, Amizade de Gaiteiro. E depois do Ailton Missioneiro, na interpretação dos Serranos, a vaneira Eu, a Cordiona e o Mate. Um pequeno intervalo e a sequência do programa para vocês em seguida.
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3: 6:25.
4: Delta FM, temperatura 7 graus.
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0: 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Regressando com o nosso encontro, a agradabilíssima companhia dos nossos fãs e amigos por essa que é a sua rádio favorita, sua rádio do coração. 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
0: 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Meus ouvintes, aqui no Encontro com os Serranos, agora a poesia Matungo de Campanha, escrita pelo poeta Décio Luiz Basso, de Pejuçara. O violão é de Marcelo Caminha, assíduo apoiador de nosso programa, grande violonista e grande artista do nosso Rio Grande do Sul. Maltratado, magro e sujo, não tem procedência nem raça. Mostrando força nas patas, é um matungo da campanha. um puxador de carroças, que pena desses cavalos, de coxo resto de milho, nem conhece a tal de alfafa. Muita luta no seu dia, de olhar até da pena, desde potro traz as marcas das chilenas, sem ter tempo para reclamar, seu lazer é carretear, passa a semana na rua, nas costelas, muita pua, como é triste seu andar. Papelão, mudança, sucata, o patrão vai carregando. Onde passa quase tudo e a carroça vai enchendo. O dono tranquilo assobiando e o matungo não se entrega. Seu banquete, quando em casa, é procurar pelas macegas. Nos domingos se perfilam, quanta paciência na hora da largada. É no grito da pionada que a indiada abre cancha. Os matungos se afirmam lá nas caixas, nos trilhos a campo afora, ainda passam as horas no chão batido das invernadas. Carreiradas com esses matungos são tradição na campanha, que o tempo jamais apaga no fundão de alguma estância. Qualquer canto da querência tem risadas e gritarias, as tardes são de alegrias, quem perder não dá importância. Coitados destes cavalos, não nasceram para corredor, mas de inigualáveis valores. Na campanha são soldados, no lombo vão carregando essa sina de matungo, as ferraduras vão rangendo nas patas desses coitados. Nos finais das jornadas, ninguém agradece seu esforço. O patrão com dinheiro no bolso vai sentar em mesa farta, e os matungos entristecidos de cara, de rédeas soltas no chão, vão em busca do seu pão catando folhas de taquara. Matungo, tu, abandonado, nascido livre junto à natureza, vivendo nesse estado de pobreza, com o lombo riscado pelos laçaços, são lentos os seus passos, troteando entre serras e ladeiras, para comer nunca tem hora, só sente o cheiro dos pastos. E agora, eu chamo a atenção dos ouvintes para a última estrofe. Por que tu não deixas essa vida de puxador de carroça? Faça valer tua força, pateie, arrebenta essas maneias, saia dessa rotina, solte um relincho de liberdade, não volte mais para a cidade e a campo fora se bandeie. Quantos de nós vimos, presenciamos tantos animais serem exigidos até exaustão, puxando carroças carregadas pelas cidades, sendo muitas vezes maltratados por carroceiros sem escrúpulos, mas também vimos muitos animais servirem a bravos trabalhadores, pobres homens das periferias, que tinham na atividade de papeleiros e catadores de lixo, ou mesmo fazedores de carreto, com resíduos de construções e outras cargas. Ainda bem que aqui na nossa Porto Alegre, há tempos foram proibidas as circulações de carroças e os matungos ficaram livres. E quanto aos homens, devem ter buscado outras atividades, pois trabalho sempre tem para quem deseja trabalhar, se manter e prosperar. Pensemos nisso, meus queridos ouvintes. Vamos trazer agora mais músicas para vocês. Rodaremos o Chamamé Estampa do Rio Grande, composta por Paulo Garcia. Em seguida, a faixa especial Minha Loucura de Amor, interpretada por Fátima Leão, composição de Valéria Leão de Moraes, Aparecida de Fátima Leão e Stanislau Alex Torricelli. Vai lá, Ganso!

0: Rodamos para vocês com os Serranos, Estampa do Rio Grande. Depois, como faixa especial, com a Fátima Leão, Minha Loucura de Amor. Pequeno intervalo e logo seguiremos com o programa. Permaneçam conosco, é uma honra tê-los na audiência.
1: 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Seis e 42.
2: Delta FM, temperatura 7 graus.
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0: De volta com o nosso encontro sob o prestígio da companhia de todos os nossos queridos ouvintes. 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Meus ouvintes, trago-lhes agora a receita da paçoca de charque. Quem quiser anotar aí, que pegue uma caneta e um papel, ou então ligue o seu celular para gravar. A paçoca de charque foi, nos tempos de tropeadas, uma das principais refeições que os tropeiros preparavam antes de fazer suas viagens. Prato esse considerado pela maioria dos tropeiros como indispensável para ser saboreado junto a um café de chaleira, até mesmo em virtude das dificuldades às vezes encontradas pelos mesmos em preparar as refeições nas suas tropeadas, é que alguns dos cardápios já eram levados prontos de casa, como a nossa paçoca de charque, que além de prática para conduzi-la, era de uma grande substância, diz ele aqui. Como prepará-la? De preferência, escolhe esse charque de carne magra. Corta-se em fatias de 3 dedos de largura. Coloca-se cozinhar de 20 a 30 minutos. Quando o mesmo estiver cozido, coloca-se em um lugar apropriado para escorrer a água até enxugar. Após, você coloca o charque em um pilão e com a mão de pilão, soca-se até virar em forma de uma pasta. Na sequência, desfia-se bem fino, retirando as pelancas e os nervos. Após todo desfiado, coloca-se de volta na panela e coloca-se banha, na razão de 300 gramas por quilo de charque. Tempero verde à vontade, mexendo para misturá-lo junto ao calor do fogo, até sumir a banha junto ao charque. Vou repetir isso aqui, ó. Após todo desfiado, coloca-se de volta na panela e coloca-se banha, a razão de 300 gramas por quilo de carne. Tempero verde à vontade, mexendo para misturá-lo junto ao calor do fogo, até sumir a banha junto ao charque. Se mistura farinha de mandioca bem torrada, até mesmo para que o cardápio tenha mais durabilidade, para que o mesmo não perca o sabor e para que o tropeiro possa dispor desse alimento quando não tem muito tempo para preparar sua refeição. Quem nunca comeu, ao comer, certamente vai gostar desse alimento, que fazia parte da boia do gaúcho nas tropiadas. Muitas vezes eu comi paçoca de charque na fazenda do meu avô materno, de saudosa memória, seu Leopoldo Becker, a minha querida avó, Ida Titi Bobecker, fazia paçoca de charque e nós comíamos à vontade. É mesmo uma comida de sustância, como ele diz aí, como se fala lá na campanha. Agora, mais música a vocês que estão aí ligaditos conosco. É a vez de rodarmos o vaneirão Alegria do Roberto. Um solo instrumental de minha autoria, Edson Dutra. Música regravada recentemente em nosso segundo DVD instrumental chamado Os Serranos nos Galpões das Estâncias, tendo a atuação dos meus queridos colegas dos Serranos e também como convidados especiais a grande acordeonista Marinê Siqueira e o violonista Celso Brás. E encerrando este bloco, rodaremos Mais Andanças, obra de minha autoria, Edson Dutra. Vai lá, Ganso!

0: Rodamos para vocês Alegria do Roberto, solo instrumental de minha autoria. E também de minha autoria, Edson Dutra, Mais Andanças. Breve intervalo e logo a sequência do programa, já adentrando ao momento nobre. Estarei entrevistando o talentoso acordeonista, cujo nome artístico é Mosquito, o qual faz parte do grupo musical que atua no programa do Ratinho. Até já, meus ouvintes.
1: Delta FM, temperatura 7 graus.
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0: 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Todos os domingos temos encontro marcado aqui por essa grande emissora no programa Encontro com os Serranos.
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0: O programa Encontro com os Serranos volta à audiência de todos que nos prestigiam com essa amável sintonia. 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
0: De volta com o programa Encontro com os Serranos, aqui pela sua rádio favorita. E agora já trazendo as boas-vindas ao talentoso acordeonista Mosquito, conhecido nacionalmente, pois que além das suas atuações profissionais por tantos lugares, também realiza o seu trabalho como músico contratado pelo programa do Ratinho. Fala, Mosquito! Como disse, seja bem-vindo!
9: Fala, meu amigo Edson, obrigado pelo convite. Um alô muito especial a todos os ouvintes. Estou muito honrado de estar aqui no Encontro com os Serranos. Espero que seja um bate-papo maravilhoso. E é uma honra para mim estar com vocês, que são grandes mestres da música brasileira, viu?
0: Meu caro colega, uma alegria tê-lo aqui no programa. E já pergunto, qual a cidade e o estado em que nasceste?
9: Ô, meu amigo Edson, a honra é minha. Eu estou muito feliz de estar aqui com vocês. Eu sou natural de Minas Gerais, de uma cidade chamada Pedra do Indaiá. Fica ali no centro-oeste mineiro, do ladinho de Belo Horizonte, do ladinho de Divinópolis, Santo Antônio do Monte, enfim. Estou no centro-oeste mineiro.
0: Como foi a tua iniciação na música? Quem te influenciou para essa carreira?
9: Quem me influenciou foi meu pai, o seu Valdeci. É ele que tem a música como inspiração máxima da vida dele, amante da boa música brasileira, da boa música sertaneja, da boa música gaúcha. Ele que me incentivou ao máximo. E a tradição musical da minha família já vem de várias gerações. Vem do meu avô, do meu bisavô, enfim. Vem atravessando gerações e está atualmente parado em mim. Quero que continue, não vá acabar. Então a influência vem do meu pai e em torno da minha família ali, dos meus avós.
0: Mosquito, quantos CDs ou DVDs gravaste, seja individual ou mesmo assessorando musicalmente a algum artista?
9: Meu amigo, eu não consigo nem descrever quantos não, mas já foram muitos. Atualmente eu devo ter gravado aí a maioria dos artistas da música sertaneja, acompanhado também em shows ou DVDs. Então eu não sei te precisar o número não, mas graças a Deus tenho bastantes sucessos gravados aí, que eu gravei sanfona com diversos artistas, principalmente da linha sertaneja. E eu também tenho discos gravados comigo, sanfona do Mosquito, enfim. Então eu não sei te precisar o número, mas foram bastantes, viu?
0: Curiosidade, qual a marca da gaita que utilizas em tuas atuações lá no programa do Ratinho? Esse é o mesmo instrumento que utilizas em teus shows fora do programa?
9: Meu amigo, a gaita que eu uso, hoje atualmente eu uso lá no SBT, eu determinei uma das minhas gaitas que fica só lá, fica só para os programas, né? Para os programas de TV, que é a Presidente Ouro Guerrini. A Guerrini é uma marca maravilhosa que eu tenho um apreço muito grande. E eu tenho Super Sexta, eu tenho Piantanese, eu gosto muito de fazer shows com a Piantanese por conta do peso dela ser menor, ela é mais leve e tem um som mais potente. Então, graças a Deus, eu sou muito abençoado porque eu tenho bons acordeons. O que eu uso realmente lá no SBT é a sanfona Guerrini, uma Presidente Ouro, série dos anos 1900 e, se eu não me engano, 70 ou 80.
0: Meu caro amigo e colega Mosquito, por favor, anuncies duas músicas que desejes homenagear aos nossos milhares de ouvintes. Por favor, menciones o nome dos respectivos autores também.
9: Ô, meu amigo, muito obrigado pelo espaço e eu vou trazer aqui para os ouvintes, os amigos ouvintes, ouvirem uma composição do meu último trabalho. É uma composição do Mangabinha, o eterno Mangabinha, criador do trio Parada Dura. E essa releitura ficou muito legal, espero que vocês gostem, que é a música Furando o Couro. Isso mesmo, Furando o Couro, composição do Mangabinha. E a Gaivota Pantaneira com Quilômetro 11, que é do Zé Correia e do Dino Rocha.

0: Meus ouvintes, faremos breve pausa e em seguida voltaremos com essa entrevista que nos concede o gaiteiro Mosquito. Até já!
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2: 7:13.
3: Delta FM, temperatura 7 graus.
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0: Voltando à agradável companhia dos nossos fãs e amigos com o programa Encontro com os Serranos. 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
0: Regressando com o programa Agradável Companhia de todos os nossos ouvintes, prossigo minha entrevista com o gaiteiro oficial da grande banda que atua no programa do Ratinho, a quem já pergunto, até agora venho te chamando pelo nome artístico Mosquito, mas meu colega, por favor, nos fale do teu nome civil e qual a razão desse curioso apelido que, a rigor, não tem nada a ver com gaita, né?
7: É verdade, meu amigo Edson, é verdade, não tem nada a ver com gaita, né? Geralmente os sanfoneiros usam o próprio nome com abreviação, ou apelidos, enfim. Mas o meu apelido é muito peculiar. O meu apelido veio do próprio apresentador Ratinho, que quando me conheceu a primeira vez... Já bateu o olho e falou assim, não, parece um mosquito. E aí você já viu, né? O apresentador falou o apelido e ninguém mais me chamou pelo nome de Wesley, que é meu verdadeiro nome, meu nome de registro, né? Mas, artisticamente, eu fui batizado naquele dia ali, há 14 anos atrás, como Mosquito, Mosquito Sanfoneiro.
0: Meu caro colega gaiteiro, quais os planos que tens para esse ano, sejam pessoais ou mesmo com a banda em que tocas?
7: Meu grande amigo, os planos são diversos. Hoje nós temos uma grande empresa de comunicação, com um belo conglomerado de comunicação, de TV, rádio e streaming, e a gente vai se dedicar ao máximo a esse projeto e ao projeto da TV Mosquito, que o Grupo Serranos também está presente, com a programação todas as quintas-feiras, às 18 horas, com o grande encontro com Serranos. E a gente vai dedicar muito a esse tipo de trabalho e, claro, eventualmente, aos shows, né? Com a banda do Ratinho, com a minha banda, Mosquito Sanfoneiro, ou a banda da Massa. E a gente vai estar focando nessas duas linhas de projeto, o streaming e a TV e os shows.
0: Colega Mosquito,
6: Nos fale sobre tuas outras atividades.

0: outros projetos. A gente está com diversas linhas de programação. Tem a TV Mosquito, que está em todos os streams. A TV Mosquito é uma revista online, onde você vai encontrar futebol, notícias, vai encontrar entrevistas, podcasts, programas de animação e, claro, o grupo Serranos também, né? Lógico, que não pode faltar. E então a TV Mosquito está vindo aí para trazer algo de diferente para o entretenimento brasileiro. E a gente tem programação em rádios também, com o programa do Mosquito. A gente tem diversas linhas, temos algumas empresas aí focadas ao lado de assessoria de imprensa e produção musical. A gente tá atirando para todos os lados, meu amigo Edson. Então, quer dizer, graças a Deus a nossa empresa está prestando um 360 aí para os nossos clientes, muito amplo, né? E se quiser encontrar a TV Mosquito, é muito simples, é só ir lá no Google, digitar TV Mosquito, que já vai cair em todos os nossos streams, né?
1: Por favor, meu entrevistado, anuncies mais duas músicas do teu repertório, não esquecendo de mencionar os autores das obras.
0: Meu caro irmão, eu vou trazer aqui para os nossos ouvintes, para os ouvintes que estão ouvindo aí em todo o Brasil, duas composições que, como eu falei, está vindo aí no nosso último trabalho, que é o CD Lembranças, se encontra em todas as plataformas digitais. Eu fiz uma releitura da música Madrugada e o Casório do Batista, que é da autoria do Albino Maniac. Espero que vocês gostem.

0: Meu nobre colega Mosquito, acordeonista, por favor, faça tuas considerações finais e repasse o teu telefone e as redes sociais para que as pessoas possam acompanhar melhor o teu trabalho e, quiçá, interagir contigo.
1: Meu amigo, eu quero desde já agradecer a você, a esse programa que é sucesso de audiência, Encontro com os Serranos, que está em várias rádios pelo Brasil. Estou muito honrado.

0: honrado de estar aqui com vocês. Para mim, que é fã número um da música gaúcha e ser amigo dos serranos, para mim é um presente, foi o presente do ano, estar participando aqui com vocês. Quero deixar aqui meu contato aos queridos amigos ouvintes que tiverem interesse em conhecer mais um pouquinho do nosso trabalho, das nossas empresas. Eu vou deixar aqui o Instagram Mosquito Sanfoneiro e TV Mosquito em todas as plataformas digitais. E você que quer contratar shows, é no 11 97331 3598. Vou repetir, 11 97331 3598. Edson, muito obrigado, conte comigo sempre e nós estamos juntos.
1: Valeu, valeu, meu colega, irmão e amigo Mosquito. Meu sincero agradecimento pela concessão dessa entrevista. Desejo que possas ainda por muitos anos levar a bom termo tua vitoriosa carreira artística, com saúde, segurança nas estradas e com sucesso. 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
1: 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Por fim, meus ouvintes, mais uma vez lhes agradeço pelo prestígio, agradeço ao técnico de áudio Ganso e ao grande arquiteto do universo, Jesus Cristo, que nos abençoa diariamente. Até a próxima semana, gauchada do Rio Grande, do Brasil e do mundo.
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6: 7h25.
7: Delta FM, temperatura 8 graus.
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6: Está começando uma edição especial do Campo em Notícia, diretamente de Pelotas. Eu sou Arthur Chagas e neste programa a gente acompanha a Fenagen Promebo a partir das conversas com quem participa da feira, trabalha com genética, seleção e produção pecuária. Uma produção da AgroEffective em parceria com a Radiosul.net, com apoio de Sindag, o Sindicato Nacional da Aviação Agrícola, e Senar, conhecimento que movimenta o agro. Acompanhe. O Campo em Notícias chega até você graças à força de uma rede que pulsa junto com o agro. Estão conosco as rádios Educadora, de São João da Ortiga, Paverama de Paverama, Nativa de Rio Grande, Palmares de Santa Vitória do Palmar, Blau Nunes de Santa Bárbara do Sul, Nativa de Piratini, Universidade de Pelotas e a Rádio Agro Hoje. Obrigado a cada emissora que nos ajuda a levar a voz do campo cada vez mais longe. Programa Campo e Notícia conversa agora com o presidente da Associação Nacional de Criadores Herbicolares, ANC, Joaquim Vigegas. Presidente, a ANC completa 120 anos agora em 2026 e ao assumir a presidência lá em 2021, o senhor encontrou um cenário aí marcado primeiro pela pandemia e posteriormente pelas enchentes. Como é que o senhor avalia esse período assim e qual considera ser o principal legado da sua gestão?
14: Realmente cuando asumimos en 2021 tuvimos algunos desafíos, por ejemplo a pandemia, tuvimos a enchentes de 2024 que fue un año que conmemoramos los 50 años del Promebo y que criamos a FENAGEN, a Feira Nacional de Genética. Y justamente en la época que iba a ser a FENAGEN fue la época de las enchentes, ahí fue un desafío bien grande. Mas felizmente conseguimos fazer a feira e já estamos na terceira edição. E estava falando dos 120 anos da ANC, realmente é uma responsabilidade muito grande, é um orgulho muito grande presidir esta entidade, mas também uma responsabilidade pela sua história, uma história que se confunde com a pecuária brasileira, pelos registros genealógicos, os programas de melhoramento bovino e tudo que a ANC representa para o avanço do melhoramento genético da pecuária brasileira. Ontem tivemos a festa no primeiro dia da FENAGEN, onde celebramos os 120 anos da ANC. Foi uma festa muito bonita, onde pudemos homenagear 5 ex-presidentes, os ex-presidentes da ANC vivos, e realmente ficamos muito contentes, muito honrados, porque todos participaram. O ministro Cirne Lima, por exemplo, com 93 anos de idade, ele foi lá receber sua homenagem, assim como Manuel Linhares, Weber, o Bira Anselmi e o Ignacio Telechea.
6: E mesmo diante de tantas adversidades que o senhor encontrou na sua gestão, a ANC manteve as suas atividades, né, e seguiu atendendo aos associados. E quais foram as decisões mais importantes para garantir a continuidade e o fortalecimento da ANC nesses momentos de dificuldade?
14: A missão nossa sempre foi melhorar os processos. Cuando entré en la directoría, fui convidado en la primera gestión de Ignacio. Trabajamos 6 años en las dos gestiones de Ignacio, modificando bastante a ANC. Se hizo una transformación administrativa muy grande. Fue criado Origen, fue reformada casa. Y ahora, cuando asumí, uno de los desafíos era continuar mejorando siempre el proceso para atender bien nossos associados, que é o objetivo principal. E eu me lembro também que propus que uma das nossas metas ia ser aumentar o número de raças registradas. A gente, há 5 anos atrás, registrávamos 36 raças e hoje estamos registrando 45. Hoje em dia, graças ao bom serviço, ao sistema que temos, o software que gerencia o registro genealógico e o Promevo, várias raças, por exemplo, viram 4 raças rubalinas, veio o cavalo Apalusa ultimamente, Limousin, Marquillana, Purunã, várias raças optaram por trazer o registro aqui para a NC. E isso nos deixa muito contentes porque mostra que estamos no caminho certo, que estamos prestando um bom serviço para a pecuária nacional.
6: Por fim, presidente, qual a mensagem que o senhor gostaria de deixar aos associados e à comunidade nesse marco histórico de 120 anos?
14: Eu diria que 120 anos de história não é só registrar números, conquistas. Eu acredito que seja o legado das pessoas que trabalharam, sejam criadores, colaboradores, dirigentes, parceiros, todos os que trabalharam durante esses 120 anos para que cheguemos até aqui. Então, temos muito orgulho do passado e isso nos dá força para enfrentar o futuro.
6: Muito bom, presidente. Temos um reflexo da sua gestão profícua, que temos aqui a terceira FENAGEM com recorde de animais e também de expositores.
14: Isso aí. Tu me tinha me perguntado, um desafio da minha gestão foi criar esta feira, que te diria que é muito difícil organizar a primeira feira, algo que não existe. E a sorte que o pessoal acreditou no sistema, tem um sistema que é inovador, onde tem um julgamento que é o único no Brasil, onde todos os animais que participam são avaliados pelo Promevo, e onde 60% do peso da nota são dados objetivos do programa e 40% a parte fenotípica avaliado por um jurado para cada raça. Os criadores gostaram muito desse formato. Já estamos na terceira feira e acredito que daqui para frente só vai crescer.
6: Programa Campo e Notícia conversou com o presidente da ANC, Joaquim Viegas. Muito obrigado, presidente, pelo bate-papo.
14: Eu que agradeço, Arthur. Um abraço.
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6: Programa O Campo e Notícia conversa agora com a superintendente de registro genealógico da ANC, Silvia Freitas. Silvia, como é que o trabalho de registro genealógico da ANC contribui aí para aumentar a confiabilidade das informações e também agregar valor aos animais que estão apresentados aqui na FENAGEM?
16: Bom, boa tarde. Todo o trabalho, na verdade, inicia pelo registro genealógico, né? A FENAGEM é uma feira que se apoia totalmente em segurança e credibilidade de dados, e dados coletados a campo, né, servem como base para a emissão dos registros genealógicos, sejam eles por de origem, por controlado, enfim. Então, todo o nosso serviço tem início nesse grande cartório, nesse grande controle de informações, pode-se dizer.
6: E como é que a FENAGEM reúne criadores técnicos, né? A gente sabe também, e diferentes entidades aqui do setor. E na sua avaliação, quais os principais desafios e também oportunidades para modernizar e fortalecer o registro genealógico aqui no Brasil?
16: Bom, a própria FENAGEM é um grande ponto de fortalecimento, né? As pessoas começam a enxergar cada vez mais a importância desse controle cartorial e vamos além do cartório, né? Eu tenho certeza que para qualquer propriedade ser lucrativa, o mínimo necessário é conhecer os seus números, conhecer os seus animais, saber identificar quem são os mais produtivos e os menos produtivos. Então, só podemos nos apoiar em números para dar sequência nesse controle.
15: E para quem está começando na pecuária de seleção, qual é a importância de investir em um registro genealógico bem conduzido, até para participar de eventos como a FenaGen?
16: Bom, reforçando, né, é um cartório submetido ao Ministério da Agricultura, que emite credibilidade, confiança nesses dados. Os compradores desses animais podem se apoiar naquela informação e saber a origem desses indivíduos, conseguir filtrar aqueles animais com maior potencial genético para produção ou menor, para evitá-los também, né? Então é a base de tudo. Tudo tem início num registro genealógico ou num controle individual realizado por cada propriedade.
15: Para finalizar, Silvia, FenaGen crescendo este ano, recorde de animais e de expositores.
16: Exatamente, recorde em todos os sentidos, animais inscritos, expositores com as suas empresas aqui, visitantes. O nosso Fórum Promebo na Prática foi mais uma edição de grande sucesso, muito público inscrito e presente, uma prática muito bem fundamentada com um assunto de grande relevância. Então a gente segue nessa linha, aumentando o desafio para os próximos anos, né? A cada recorde batido fica o desafio para a próxima edição.
15: O programa Campo Notícia conversou com Silvia Freitas, ela que é superintendente de registro genealógico aqui da NC. Muito obrigado pelo bate-papo, Silvia.
16: A gente que agradece. Estão todos convidados, então, de 1º a 4 de julho na Associação Rural de Pelotas, terceira edição da FenaGen.
15: E a primeira parte da nossa edição especial fica por aqui. Depois do intervalo, a gente segue direto da FenaGen Promebo em Pelotas com mais entrevistas e informações sobre a programação da feira. O Campo Notícia volta em seguida.
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18: 7:40.
7: Delta FM, temperatura 8 graus.
19: A safra brasileira de arroz será menor no ciclo 25-26, indica a projeção da Conab. Diz que a produção total ficará em torno de 11 milhões e 100 mil toneladas, tombo de nada menos que 13% na comparação com a colheita anterior. Caso se confirme, a redução será puxada pela diminuição da área de cultivo. A oferta de arroz está acima da demanda, o que mantém os preços em baixa e desanima o produtor rural. Da Rádio 2, Humberto Ferretti.
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15: De volta com o Campo em Notícia, em edição especial da FenaGen Promebo. A partir de agora, a gente segue com as entrevistas gravadas em Pelotas, trazendo diferentes olhares sobre a pecuária, o melhoramento genético e a participação dos criadores na feira. Uma produção da AgroEffective em parceria com a Radiosul.net, com apoio de Sindag, o Sindicato Nacional da Aviação Agrícola, e Senar, conhecimento que movimenta o agro. Seguimos com o programa. 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Poatã de São José do Ouro, Fandango de Cachoeira do Sul, Soledade de Soledade, Cidade de Cacique Doble, Integração de Restinga Seca, 107 de Itapejara, Minuano de Alegrete, Delta e Difusora de Bagé. O nosso agradecimento a todas as emissoras que conectam o campo às comunidades do interior. Programa Campo e Notícia, ouve agora Leandro Hackbart, ele que é presidente do Conselho Deliberativo Técnico da ANC, Associação Nacional de Criadores Herbicolares.
6: Leandro, o Promeba ele é reconhecido por fornecer informações técnicas para apoiar a seleção e o melhoramento genético. Na sua avaliação, quais são os principais critérios que os produtores devem compreender para aproveitar ao máximo os dados gerados pelo programa?
20: Acredito que a palavra equilíbrio resuma bem esse teu questionamento, porque nós buscamos sempre um animal equilibrado em todas as suas características. Então, o animal, quanto mais for, tenha destaque no seu conjunto de características, mais ele irá contribuir para o processo de melhoramento genético na sua prole. Então, nós queremos animais destacados em características de carcaça, destacados em características de desenvolvimento, mas que também tenha todo um equilíbrio, que tenha dados maternais adequados, que tenha uma facilidade de parto em algumas situações que são importantes. Então, pensando do programa assim, de uma forma geral, nós sempre buscamos o animal equilibrado. Inclusive, esse equilíbrio é o responsável pelo sucesso da Fenagen enquanto pista que surgiu exatamente dentro do Promebo, que é buscar um animal equilibrado, tanto em fenótipo quanto em genótipo, conciliando essas duas características. Então, a gente sempre parte para o equilíbrio. Animais que são extremados em algumas características, eles são importantes para eles serem, nós usamos uma linguagem como corretor de rota, ou seja, ele tem uma característica, ele é top 1% numa área de olho de lombo, por exemplo, que é a característica de carcaça. Ele vai servir muito bem aonde o produtor quer implementar essa característica em específico. Então, não é que um animal que não seja equilibrado não serve, mas o equilíbrio geral seria hoje a ferramenta principal hoje que o Promebo contribui para dentro dos rebanhos, porque na realidade nós passamos a informação do reprodutor ou da fêmea, né, como progenitora, mas as avaliações serão geradas nos filhos, na progênie. Então, e dá com isso, dá mais segurança para o usuário do Promebo, né?
6: E a adesão, como é que tem sido junto ao produtor?
20: Olha, a adesão de forma até satisfatória para nós está sendo muito boa. O Promebo comercial hoje, tenho certeza que sairemos todos da Fenagen muito satisfeitos, porque a mensagem foi muito bem dada, inclusive pessoas que circulam no nosso meio desconheciam, então às vezes é preciso fazer esse evento para realmente deixar isso transparente. E algo assim que no momento nós temos subsídio do Sebrae, um parceiro nosso, os custos são praticamente zeros, ou seja, o produtor pode entrar, fazer as avaliações e não gastar nada. Né? Então eu acho que é o momento, e como a gente tem parcerias, daqui a pouco é uma questão que sempre tem influência política, de repente lá o ano que vem, 2027, não tem, então o momento é agora, o momento é entrar, aderir e aproveitar, surfar nessa onda boa, né?
6: O senhor falou com relação às suas atividades aqui na Fenagen, e esse aí era o meu questionamento que eu ia lhe fazer. Houve palestras, né? Atividades práticas, o 5º Fórum Promebo na prática, né? E quais são as dúvidas assim, mais frequentes dos criadores sobre a interpretação dos critérios do Promebo e como é que elas podem ser efetivamente esclarecidas?
20: Nós temos toda, já respondendo primeiro ao segundo questionamento, nós temos toda uma equipe, né, à disposição. A ANC disponibiliza tanto nas plataformas digitais quanto na própria nossa sede física uma equipe, né, de técnicos capacitados. Nós temos todos os inspetores técnicos das raças, né, que estão ligadas à ANC, a maioria deles todos são avaliadores do Promebo, então também são pessoas que estão capacitadas a levar essa informação. E por ser um processo relativamente novo, claro que aquele produtor que seleciona a genética, esse já está mais acostumado, já está inserido no sistema, já tem um outro entendimento. Agora, essa turma nova, né, que nós estamos buscando e ontem nós demonstramos aqui já no Fórum Promebo na prática, esse sim, mas em contrapartida eles estão com uma assistência técnica mais próxima justamente para esclarecê-los. Então, acho que está andando bem. As dúvidas vêm, é natural, mas ao mesmo passo, de imediato, a gente já consegue sanar, esclarecer e sempre deixando muito bem claro quais as incumbências do produtor, de identificar os animais, de fazer os controles das pesagens, e nós, como entidade, vamos lá fazer as avaliações. Então, deixando isso muito bem claro, nós queremos difundir a ferramenta, mas com cautela, com parcimônia e levando que ela suba gradativamente, que tenha um entendimento. É muito ruim quando alguém compra algo e não tem aquilo que esperava ser entregue. Então essa é a nossa ideia, é construir realmente um trabalho sólido e que fazendo jus a já os 52 anos aí do Promebo, né?
6: Programa Campo e Notícia, ouviu o Leandro Hackbar, ele que é presidente do Conselho Deliberativo Técnico da ANC. Leandro, muito obrigado pelo bate-papo.
20: Sempre muito bom conversar com vocês. Elogio sempre muito o trabalho dessa empresa de vocês. É, acho que é uma empresa que tem uma característica diferente dentro dos meios de comunicação, que é muito ligada ao setor primário, ao agronegócio, né? Então é muito importante reconhecer esse trabalho de vocês e ficamos muito sempre lisonjados em tê-los conosco junto à ANC e aqui no evento quase que tempo integral. E muito obrigado, um abraço aos ouvintes também.
15: Há 35 anos, o SINDAG, o Sindicato Nacional das Empresas de Aviação Agrícola, trabalha pelo crescimento sustentável e melhoria contínua do setor, promovendo a segurança em campo e o respeito ao meio ambiente, valorizando os empresários, pilotos, técnicos, agrônomos e outros profissionais que ajudam o agro a decolar para alimentar, vestir e mover o país e o mundo. O programa O Campo e Notícia conversa agora com Gilson Hoffmann, ele que é presidente da Federacit e vice-presidente da ANC. Gilson, quais são as principais pautas que a Federacit está levando aqui para a FENAGEM em Pelotas e quais os resultados o senhor espera alcançar?
0: Certo. Aqui em Pelotas nós estamos realizando o nosso terceiro evento, né, comemorativo aos 50 anos do Movimento Citiano e 40 anos da Federacit. Realizamos o primeiro em Cachoeira do Sul, o segundo em Camaquã e agora este aqui em Pelotas, durante a FENAGEM. Vamos terminar os nossos eventos comemorativos lá na Expo Inter, dia 1º de setembro, onde nós teremos o dia, vamos dizer, do lançamento do livro comemorativo pelos 40 anos da Federacit e pelos 50 anos do Movimento Citiano. É um momento histórico para nós, né, e muito importante, né, pois este modelo de associativismo, os CITES, Clubes de Integração e Troca de Experiência, foi um modelo introduzido aqui no Rio Grande do Sul pelo então secretário da Agricultura, Getúlio Marcantonio, que conhecendo este modelo de associativismo no Uruguai, resolveu implantar aqui e deu muito certo, né? E a gente nota, vamos dizer, o avanço, o desenvolvimento das propriedades citianas, porque essa troca de experiências, essa integração faz com que as pessoas errem menos, os produtores errem menos e vejam o que cada um está fazendo na sua propriedade para desenvolver o seu negócio também. Então, é um sistema que deu certo e a prova disso está aí. Estamos comemorando 50 anos.
15: 50 anos. E na sua avaliação, quais são os maiores desafios, né, no caso, enfrentados hoje pelas cidades e como é que a inovação e o associativismo podem contribuir para superar esses problemas?
0: Olha, isso aí vem bem do fundamento desse movimento, né? Esse movimento surgiu na França, no pós-guerra, quando os produtores lá fragilizados no pós-guerra tentaram recorrer ao governo, né, para auxiliá-los. E o governo também fragilizado no pós-guerra não tinha condições de ajudá-los. Então eles resolveram se reunir em grupos, né? E é uma cooperação, uma ajuda mútua entre todos os associados. Então esse modelo surgiu na França, depois foi trazido para a Argentina, da Argentina para o Uruguai e hoje está aqui. Mas é um sistema que pode, vamos dizer, principalmente nas dificuldades, pode ajudar muito, né? Porque há uma integração, uma ajuda mútua, uma cooperação entre os produtores, né? Principalmente na implantação de novas tecnologias, né? Haja visto que nas reuniões do CITE sempre são tratados assuntos novos, assuntos inovadores que contribuem muito, né, para o desenvolvimento do agronegócio.
15: Para terminar, o senhor, como nós estamos lá no início, além de presidente da Federacit, também é vice-presidente da ANC, Associação Nacional de Criadores Herbicolares. Como é que o fato de ocupar a vice-presidência da ANC fortalece a atuação da Federacit na defesa dos interesses das entidades e dos municípios?
0: Eu diria o seguinte, muitos dos nossos associados da Federacit também são produtores de genética. Então, com isso, a gente pode dizer que a ANC também contribui muito nesse sentido, né? Haja visto que hoje muitos expositores aqui que estão participando da FENAGEM, né, com seus animais, são sitianos. Né? E muitos desses com animais que já foram premiados nas outras edições, né? E que tem muito sucesso também com a genética que produzem. Né? Então eu acho que as duas coisas, tanto a ANC como a Federacit, né? É importante, a ANC ajuda muito na parte de registro e de melhoramento genético. E essa feira aqui, a FENAGEM, é uma feira que foi uma grande ideia, né, do nosso presidente Joaquim, de implantar aqui, e a tendência de aumentar, de ter um sucesso cada ano que passa, cada edição melhor. Né? Haja visto que neste ano as inscrições de animais aqui aumentaram em quase 20%.
6: Perfeito, então o programa Campo e Notícia conversou com o presidente da Federacit, Gilson Hoffmann, ele que também é vice-presidente da ANC. Gilson, muito obrigado pelo bate-papo e que venham mais 50 anos aí na nossa Federacit.
0: Isso aí, muito obrigado e esperamos que venham mais 50 anos com muito sucesso novamente. Obrigado.
6: A gente encerra mais um bloco de entrevistas direto da FENAGEM Promebo. Na volta do intervalo, o programa continua com novas conversas sobre os temas que movimentam a feira em Pelotas. O Campo Notícia retorna já já.
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19: O preço da soja encerrou junho em alta. Dados do CPEA indicam que a saca foi vendida em média a R$ 133,00 em Paranaguá, avanço de quase 3% ao longo do mês. Isso mesmo em ano de safra recorde aqui no país. Entre os motivos está a demanda aquecida, principalmente por parte de compradores de fora do país. Os novos conflitos no Estreito de Hormuz também mexeram com o mercado e deixaram agentes em estado de alerta. Da Rádio 2, Humberto Ferretti.
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6: Estamos de volta com o Campo e Notícia em uma edição especial produzida durante a FENAGEM Promebo. Neste bloco, a cobertura segue com entrevistas que ajudam a mostrar o trabalho de criadores, técnicos e entidades envolvidas na programação. Uma produção da AgroEffective em parceria com a Radiosul.net, com apoio de Sindag, o Sindicato Nacional da Aviação Agrícola, e Senar, conhecimento que movimenta o agro. Acompanhe.
15: O Campo em Notícias circula com a força de uma rede que respira o agro e acredita no interior do Brasil. 96 FM de Uruguaiana, Pitangueira de Itaqui, Sorriso de São Martinho, Difusora de Arroio Grande, Missioneira de São Luís Gonzaga, Planetário de Espumoso, A Folha de Não Me Toque, RCC de Santana do Livramento, Cotrizel de São Cepé. A cada rádio parceira, nosso agradecimento por ajudar a espalhar a voz de quem produz. Programa O Campo em Notícia conversa agora com o presidente da Associação Brasileira de Hereford e Braford, a BHB, Eduardo Soares. Presidente Eduardo, qual é a importância da Fenagen para a seleção genética e também para a valorização das raças Hereford e Braford aqui no Rio Grande do Sul e no cenário nacional?
1: Olá, muito prazer em falar com vocês. Estamos aqui mais um evento Fenagen, muito bem organizado. Parabenizo a ANC, não só pela organização do evento, como seus 120 anos, prestando serviço à pecuária nacional. Fenagen tá se consolidando cada vez mais como um fórum de reunião de produtores, de troca de experiências, trazendo informações extremamente valiosas nas palestras e uma exposição, um julgamento de animais num formato um pouco diferente, que une aí toda a parte fenotípica com a parte de informação genética, tão importante. E a importância é que é mais uma ferramenta de seleção dos animais e mais uma ferramenta para levar ao público consumidor animais com o maior número de certezas possível.
15: Presidente, como é que a BHB ela avalia o momento das raças Hereford e Braford, especialmente diante de busca por maior eficiência produtiva, sustentabilidade e também a quantidade, né, a qualidade de carne?
1: Nós estamos muito tranquilos em relação a isso e o nosso dever está cumprido, vimos cumprindo esse dever de cada vez mais entregar, temos essa responsabilidade de entregar ao mercado raças produtivas que entreguem aquilo que ela se propõe, que é carne de qualidade na mesa do consumidor e muita rentabilidade e produtividade a quem investe nas raças, a campo principalmente. Esses eventos que nós organizamos, que são julgamentos, tanto ele fenotípico como genotipo, de informação, são meras possibilidades que temos para selecionar os melhores animais para o resultado final, que é o que mais importa, que é produtividade a campo, dinheiro no bolso do produtor e carne de qualidade na mesa do consumidor. Então, tudo isso que a associação, esses elos que a associação serve para proporcionar, são ferramentas de seleção para se atingir os objetivos finais, que são produção e carne de qualidade.
15: Presidente, nós tivemos aqui na Fenagen o Fórum da Carne, Hereford, promovido pela BHB aqui na Fenagen, não é? E que discutiu aí os principais desafios e também oportunidades da cadeia da carne de qualidade com representantes de produção, indústria, varejo. Como é que a genética das raças Hereford e Braford tem contribuído para atender essas exigências atuais do mercado de carne bovina?
1: Fazendo todos esses movimentos que nós estamos fazendo como associação. Os interesses dos associados e dos criadores são muito distintos e a associação tem que abarcar todos eles. Nós temos que ter exposições fenotípicas muito bem organizadas para aqueles produtores que interessam isso como ferramenta de seleção. Temos que participar da Fenagen, que é outro formato que entra muito a parte de avaliação genética. Também os programas de melhoramento genético servem também para fortalecer essa cadeia. E tudo isso culmina em animais, em evidenciar animais mais produtivos, para que esses animais tenham melhor rendimento nas plantas frigoríficas e sirvam como fomento para os produtores produzir cada vez mais carne de qualidade. Isso não tem volta. A carne é uma das proteínas mais demandadas do mundo, a carne bovina, e com essa onda de cada vez mais se alimentar com menos quantidade e com mais qualidade, a carne bovina é um prato cheio para isso. Tu come menos volume e com isso tu ingere muito mais nutriente. Então eu acho que que nós estamos com a responsabilidade cada vez maior na mão e a pecuária só tende a decolar.
6: Falando um pouquinho de desafios na sua avaliação, quais são os principais desafios e também oportunidades para agregar valor à carne de qualidade certificada nos próximos anos?
1: Desafio seria, nós estamos trabalhando em cada vez mais que essa demanda seja constante, abrindo, falando em primeiro lugar da carne. Tivemos esse fórum da carne aqui com esse objetivo, de que sentasse na mesma mesa a indústria, que beneficia essa carne, o produtor que entrega para a indústria, o varejo, que é quem compra da indústria e põe no mercado, e também consumidores. Então, nós estamos levando esse conhecimento para que fique mais democratizado, aumentando demandas através de restaurantes parceiros e supermercados parceiros de carne certificada Hereford, e comunicando ao público de que se vai ter que comprar uma carne, que compre carne com origem. Que atrás dessa embalagem, onde tem carne certificada Hereford, tem uma confiabilidade de um monte de produtor que está produzindo com respeito ao meio ambiente, com normas sanitárias, e colocando ali dentro daquela embalagem um produto de qualidade que dá muita confiabilidade ao mercado, né?
6: Presidente Dudu, para finalizar então, que mensagem o senhor gostaria de deixar aos criadores e também aos jovens que estão ingressando na pecuária de seleção?
1: Que a pecuária é a atividade mais estável do agronegócio. Ela é que traz estabilidade aos sistemas, sejam eles esses sistemas mistos de agrícola, ganadeiros, a estabilidade vem da pecuária. E nós não poderíamos estar num momento melhor da pecuária. Ela está mostrando aos que não tinham essa total realidade, nesse momento da parte de grãos um pouco instável, de produções instáveis e preços instáveis, no caso, a pecuária está mostrando que ela é que serena o processo e que na hora do aperto ela é a garantia. E nós não estamos num momento melhor de quem tem pecuária investir, para que acelere esse processo, e quem não tem, entre na pecuária. Então, acredito que os investidores têm que olhar com bons olhos para a pecuária, de que não só ela rentabiliza, assim como ela dá estabilidade ao investimento.
6: População mundial aumentando aí de forma geométrica, o pessoal cada vez necessitando mais de proteína, né?
1: É isso aí que a gente falou. Tem maior demanda, porque a população está aumentando, E tem mais necessidade de proteína de qualidade. Tá? As pessoas querem ser mais saudáveis, os jovens querem comer menos, estão bebendo menos, estão se exercitando mais, e a carne entra com tudo nessa vida saudável. Então eu acredito que os investidores que nos escutam terão os olhos para que o investimento em carne e em pecuária é cada vez mais moderno, no caso.
6: Programa Campo e Notícia conversou com o presidente da BHB, Eduardo Soares. Presidente, muito obrigado pelo bate-papo e uma boa Fenagem.
1: Um grande abraço e obrigado pela oportunidade.
6: Programa Campo e Notícia conversa agora com José Arthur Martins, ele que é vice-presidente técnico da FEBRAC, a Associação Brasileira das Associações de Criadores de Animais de Raça. Zé Arthur, como vice-presidente técnico da FEBRAC, quais as tendências e quais as inovações apresentadas aqui na Fenagen que mais chamaram a sua atenção e que, nesse sentido, podem até impactar o setor nos próximos anos?
3: Bom, Arthur, sem dúvida nenhuma, né? A metodologia dos julgamentos que avaliam não só a morfologia, mas também os índices genéticos coletados através do Promebo. A Fenagen inovou ao incluir esses quesitos, o que mudou completamente o sistema e o modo de julgar os animais.
6: A inovação tecnológica e a sustentabilidade têm ganhado cada vez mais espaço, a gente tem visto isso em diferentes segmentos. E nesse sentido, de que forma que a FEBRAC enxerga essas mudanças influenciando as associações que são representadas pela entidade?
3: Bom, o que a gente pode notar aqui é que a utilização desses índices zootécnicos, né, como a gente já comentou, tem feito com que as próprias associações de criadores elas passem a se puxar mais, né, na busca de melhor performance dos animais das suas raças.
15: E qual a importância de eventos como a Fenagen para fortalecer o intercâmbio de conhecimento, no caso, aproximar os profissionais e também estimular o próprio desenvolvimento técnico e econômico deste setor aqui no Brasil?
3: Olha, Arthur, por ser um método de julgamento diferente e bem mais técnico, né? Eventos nos moldes da Fenagen têm atraído cada vez mais técnicos e produtores de genética interessados na busca e acompanhamento do desenvolvimento de índices de produção das suas raças. A FEBRAC apoia integralmente, né, eventos desse tipo que buscam aprimorar os criatórios de genética de altíssima qualidade.
15: O programa Campo Notícia conversou com José Arthur Martins, ele que é vice-presidente técnico da Federação Brasileira das Associações de Criadores de Animais de Raça, a FEBRAC. José Arthur, muito obrigado pela entrevista.
3: Obrigado, Arthur. Estamos sempre à disposição aí para mais informações.
15: A terceira parte do programa especial fica por aqui. Depois da pausa, a gente entra no último bloco com mais entrevistas gravadas na Fenagen Promebo, diretamente de Pelotas. O Campo em Notícia volta em instantes.
4: Oito e nove.
5: Delta FM, temperatura 8 graus.
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25: O Senar RS promove no dia 9 de julho, das 9 às 18 horas, no Teatro do Bourbon Country, em Porto Alegre, o Seminário Campo das Ideias 2026. O evento terá como tema a jornada de conhecimento para quem cultiva o presente e quer construir o futuro do agronegócio e da sociedade. O superintendente do Senar RS, Eduardo Condorelli, nos fala de mais uma edição do Seminário Campo das Ideias.
26: Primeiro, privilégio estar falando contigo, Eduardo, mais uma vez, e dizer que é a continuação de uma grande proposta que o Senar e o Sistema Farsul como um todo têm para o nosso Estado. Entendemos que é parte da nossa missão institucional devolver à sociedade gaúcha a oportunidade de ouvirmos e de discutirmos os temas que podem ser centrais do nosso desenvolvimento num grande evento cercado de pessoas que estão podendo ter o privilégio de viver algo fora da nossa realidade, do nosso cotidiano, e que podem, portanto, colaborar com essa grande reflexão que a gente imagina possa fazer no campo das ideias.
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15: E começa o último bloco dessa edição especial de O Campo em Notícia. Direto da Fenagen Promebo, em Pelotas, a gente completa o programa com mais entrevistas e informações sobre a feira, a pecuária e o trabalho de seleção animal. Uma produção da AgroEffective em parceria com a RadioSul.net, com apoio de Sindag, o Sindicato Nacional da Aviação Agrícola, e Senar, conhecimento que movimenta o agro. Vamos à parte final. O Campo em Notícia chega longe porque tem uma rede forte que caminha junto com o agronegócio. Rosário de Serafina Correia, Planeta de Miraguaí, Tapense de Tapes, Cidade de Cruz Alta, Metropolitana de Canoas, Itapuã de Viamão, Sananduva de Sananduva, Upacaraí, de Dom Pedrito, Vera Cruz, de Horizontina. O nosso muito obrigado a cada emissora que faz parte dessa caminhada junto com o agro. Programa Campo e Notícia, conversa agora com Fernando Cardoso, médico veterinário e chefe geral da Embrapa Pecuária Sul. Fernando, aqui na Fenagen, a Embrapa Pecuária Sul desenvolve diversas pesquisas voltadas aos sistemas de produção. Como é que o conhecimento gerado pela instituição tem contribuído para tornar o melhoramento genético mais sustentável e alinhado às demandas atuais da pecuária?
8: Perfeito. Então, a gente tem uma parceria de longa data aí com a Associação Nacional de Criadores, executamos tecnicamente o Promebo e, além disso, parceria com todas as demais associações aí para identificar as principais demandas, as principais características dos animais que precisam ser selecionadas e implementar avaliações genéticas que, inclusive, aprimoradas pela genômica, que tragam a informação para que o produtor possa tomar a melhor decisão de seleção. Ou seja, escolher de forma mais segura quais os animais que vão transmitir um desempenho superior, maior rentabilidade, melhor qualidade de produto para a próxima geração. E acho que ontem se fez aqui uma demonstração muito importante de como que isso se reflete na prática, né? Com várias características, a questão da área de olho de lombo, de acabamento, mas também, principalmente, a questão da resistência ao carrapato, né? Mostramos como que, identificando pela genômica touros mais resistentes, isso vai diminuir a infestação dos filhos. Então, essa é uma linha, né, que a gente vem trabalhando anualmente com as associações, e também a gente tem participado aqui tecnicamente, né? Hoje mesmo temos um evento aqui, né? Onde vamos, a partir de uma pesquisa que foi feita em todo o país, né, mas com respondentes localizados também nessa região, se fez um mapeamento de quais as principais queixas dos produtores, quais as principais dores dos produtores nesta região, e estamos trazendo respostas da pesquisa com relação a três temas: custos de produção, a questão do controle do carrapato e a questão da qualidade de produto. Então, são temas que foram apontados como os mais relevantes para os produtores, e nós estamos trazendo as respostas da pesquisa aqui na Fenagen.
15: Pois é, o senhor citou o Promebo na prática, uma das atividades aqui da Fenagen, que o senhor participou, e que orientações o senhor considera fundamentais para que os criadores aproveitem melhor as ferramentas de avaliação genética e obtenham resultados consistentes nos seus rebanhos?
8: Então, na hora de escolher o reprodutor que vai utilizar, na hora de fazer a seleção das novilhas que vão ser usadas na reposição, né, que vai determinar a genética que ele vai produzir na fazenda dele, ele tem que levar em consideração informações objetivas, né? As avaliações genéticas, que estão nos sumários de touros. Hoje a gente tem tudo disponível online, no site das associações, né?
15: Programas de melhoramento integrados, né?
8: Exatamente, trabalhando em conjunto, fortalecendo as bases de dados para que a informação seja mais precisa, e também nos catálogos de remates, né, essas informações são disponíveis, mas é importante que o produtor estude com antecedência, saiba qual é o objetivo, o que que ele precisa melhorar no seu rebanho, qual a característica que ele tem que avançar mais para ele escolher os animais que sejam melhoradores para que, exatamente para aquelas características que eles mais precisam melhorar nos rebanhos.
15: E na sua avaliação, quais são os maiores desafios justamente para ampliar a adesão dos pecuaristas aos programas de melhoramento genético, especialmente aqui no sul do Brasil, né?
8: Eu entendo que à medida que a gente começa a intensificar o sistema de produção, a medir o desempenho dos animais dentro da propriedade, a gente começa a entender o diferencial que é tu ter uma genética superior. E a partir disso, o produtor, sabendo que ele precisa melhorar a sua genética para ter um melhor resultado econômico, aí ele vai atrás da tecnologia, e eu não vejo impedimento, né? Seja como cliente direto de reprodutores e matrizes do mercado, ou mesmo fazendo os controles e a seleção no seu rebanho. A motivação do produtor, em geral, vem do bolso, né? E por isso ele precisa enxergar o diferencial da genética. A gente mostrou isso no Promebo na prática, né? E tem vários exemplos aí que a gente pode fazer para realmente que o produtor saiba que, se ele não tiver uma boa genética, ele não vai conseguir aproveitar de forma adequada os recursos que ele está investindo.
15: O programa Campo e Notícia conversou com o Fernando Cardoso, chefe-geral da Embrapa Pecuária Sul. Fernando Cardoso, muito obrigado pelo bate-papo.
8: Imagina, eu que agradeço. Sempre uma satisfação falar com vocês da AgroEffect.
15: Valeu.
6: programa Campo e Notícia. Conversa agora com o coordenador do Nespro Urbis, professor Júlio Barcelos. Professor, quais são os principais desafios e oportunidades que o senhor enxerga para a pecuária brasileira diante dos avanços em genética e das novas exigências do mercado?
3: Bem, a pecuária brasileira vive um momento muito especial, uma conjuntura favorável em virtude das grandes demandas de produtos agropecuários de uma maneira geral, e a carne está entre eles, é a líder mundial em termos de exportações. Esta demanda global ela é muito consistente e o suprimento de carne bovina, principalmente, está ao alcance do pecuarista brasileiro.
6: E como é que o trabalho desenvolvido pelo Nespro da URGS tem contribuído aí para aproximar a pesquisa científica das necessidades dos produtores?
3: Bem, nós atuamos em diversas frentes, sempre buscando

0: Muito o conhecimento local e um direcionamento para aquelas especificidades que cada fazenda, que cada propriedade rural tem. Nesse sentido, o NEASPRO vem ao longo aí dos anos fazendo entregas importantes e agora, recentemente, estamos com todo um sistema de alerta climático para pecuária. Isto é algo inédito no Brasil, onde o pecuarista, principalmente do sul do Brasil, terá à sua disposição um informativo semanal de todo tipo de evento climático que poderá prejudicar o seu rebanho, algo muito similar ao que ocorre com a agricultura e que é fartamente municiada de informações. Agora o NEASPRO disponibiliza isso para a pecuária. Então nós sempre estamos buscando nos comunicar com a sociedade. Os nossos indicadores de preço, eles são referências hoje. E também lançamos, o mês passado, um informativo de preços para ovinocultura. Vamos transformar também o índice NEASPRO bovinos, já tem o índice NEASPRO ovinos. Então o ovinocultor, numa cadeia que vem se recuperando no Brasil, principalmente o ovino tipo carne, é importante que o produtor, no momento da comercialização, tenha uma informação mais segura que lhe permita tomar decisões mais tranquilas, com menos riscos, vender melhor o seu produto.
1: E na sua avaliação, professor, quais as tecnologias e práticas de manejo vão ter maior impacto na produtividade e também na sustentabilidade pecuária nos próximos anos?
0: Bem, nós não podemos esquecer que o avanço da agricultura brasileira carregou um legado que está sendo, às vezes, mal interpretado, que é a integração entre a lavoura e a pecuária. A lavoura e a pecuária precisam trabalhar juntas. Hoje é uma onda, principalmente no sul, de que a lavoura está com muitas dificuldades, é uma realidade, e que, portanto, o pecuarista deve esquecer a lavoura. Eu insisto, não é isso que se propõe. Deve haver um equilíbrio. A lavoura, ela é muito importante, ela ajuda a pecuária e a pecuária também ajuda a lavoura. Então a integração lavoura-pecuária é o grande avanço no agro brasileiro, diferente dos outros países do mundo. Bem, além disso, as biotécnicas da reprodução, como a inseminação artificial a tempo fixo, vem crescendo, é uma realidade, é um grande avanço. Associado a isso, a escolha genética de bons reprodutores, que é o objeto da Fenagen, por exemplo. Então nós estamos utilizando muitas informações hoje, informações críveis, robustas, para escolher animais mais adaptados para a realidade. Vem aí linhagens genéticas com resistência ao carrapato, que é um dos grandes problemas da pecuária do sul. Mas não podemos também de esquecer velhas práticas que continuam sendo fundamentais, como a conservação de forragens. Poupar, guardar alimentos, principalmente feno, deverá ser uma pauta que retomará o seu papel na pecuária do sul.
1: Programa Campo e Notícia conversou com o professor Júlio Barcelos, que coordena o NEASPRO URGS. Professor, muito obrigado pelo bate-papo.
0: Muito obrigado e seguimos em frente.
1: Muito obrigado. A cobertura da AgroEffective continua também nos canais digitais. No Instagram, o perfil é AgroEff, repetindo AgroEFF, com notícias, bastidores e atualizações da Fenagen Promebo e do agronegócio. No YouTube, acesse o AgroEff Play com programas, entrevistas e reportagens em vídeo. A AgroEffective também está no Spotify, no LinkedIn e no TikTok, com conteúdos para ouvir, assistir e acompanhar ao longo da semana. essas entrevistas, a gente encerra esta edição especial de O Campo em Notícia, diretamente

0: Gente da Fenagem Promebo em Pelotas. Obrigado a todos que acompanharam o programa e também às fontes que participaram da nossa cobertura durante a feira. Uma produção da AgroEffective em parceria com a Radiosul.net, apoio de Sindag, o Sindicato Nacional da Aviação Agrícola e Senar, conhecimento que movimenta o agro. Até a próxima edição.
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0: 8h26.
1: Delta FM, temperatura 8 graus.
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Nasci, cresci, me fiz gente, olhei a vida de frente, nunca mais vi nada igual. Meus pais de origem humilde, mas fontes de honestidade, defensores da verdade que tinham por religião passar a mim e aos irmãos o que era certo fazer. Assim nós fomos crescendo, essas coisas aprendendo, nunca mais pude esquecer. Eles sentavam a tardinha em frente ao oitão da casa, chimarreando davam asas aos sucedidos do dia, falando o que acontecia em casa e na vizinhança, nós brincando sem temor no terreiro em derredor, nunca mais sai da lembrança. Lembro que quando chegavam as tardinhas de verão, para nossa satisfação, depois que escurecia, a gente se divertia. São tantas artes que fiz. Saíamos pro campo para caçar pirilampos. Nunca mais fui tão feliz. E depois, já mais crescidos, íamos brincar no rio. Para nós era um desafio poder agir como grandes. Meu pensamento se expande lembrando daqueles dias. Ia pescar de canoa. Lembranças belas e boas. Nunca mais fiz pescaria. A nostalgia nos bate quando lembramos a infância. Lembro os tempos de criança e das origens que venho. Daria tudo que tenho, daria sim muito mais, daria mais se tivesse, para voltar, se pudesse, aos tempos do nunca mais.

0: Buenas amigos, buenas amigas, com que prazer lhes cumprimento uma vez mais, boleando a perna, dando o de casa, puxando um cepo, cevando um mate e lhes convidando. Vamos de novo, campo afora. 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Abrimos o programa com poesia do Lori Schiavo, poeta de São Nicolau. Tempos do Nunca Mais. Depois, Os Monarcas com Infância Perdida, Nenito Sarturi, Terra que Canto, Carol do Acordeon, Tempos de Guri. Completamos assim já o primeiro espaço do programa. Vamos à primeira e breve pausa com mensagens valorizadas da parceria aqui da casa e voltamos em seguidita.
1: Delta FM, temperatura 8 graus.
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0: Bueno, vamos lá então, como sempre fazemos, ao roteiro do nosso programa desta semana, ao nosso campo afora de hoje. A começar pelo costado instrumental. O primeiro disco solo de Daniel Hack.
1: Renato Borghetti. Vambora, Daniel Hack. Vamos junto.
0: Aí com a participação, então, do Renato Borghetti. Aí ele nos apresenta o Pé de Cabra. E é ele quem vai, então, nos amadrinhar nas prosas de hoje do campo afora. Daniel Hack. Na invernada da poesia, vamos ter hoje romantismo com o poema Judiaria. Na medicina caseira, algumas ervas medicinais indicadas para o tratamento de diabetes. Vamos ter no cantinho das mulheres cantoras Cássia Abreu e a Oristela Alves. Na força do gaúcho, a saga de Noel Guarani, seus trabalhos de pesquisa que deram origem ao que é hoje a música missioneira. Noel Guarani é o tema hoje na força do gaúcho. Nas cantigas dos velhos tempos, Paulinho Pires e, claro, o próprio Noel. Na invernada dos trovadores, o Vitor Hugo e o Jairo Martins nos trazem uma trova no estilo Gildo de Freitas com o tema Coisa de Louco. E ainda teremos, como a gente sempre faz, aquela atenção especial para com os amigos que interagem conosco, aqueles que nos enviam suas mensagens através do e-mail campoafora@gmail.com, através do Torpedo ou WhatsApp, código de área 51 993 35 45 55, ou ainda na nossa página no Facebook, Odilon Ramos Campo Afora. E como não poderia deixar de ser, é claro que eu vou cantar algumas das minhas também, como esta agora, O Peão e o Boi. E depois convido então o Daniel Hack para nos dar uma amostra do seu trabalho cantando por aí.

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0: No campo afora, os tiranos de São Chico galdeirando, o Daniel Hack cantando por aí e o Odilon Ramos com o peão e o boi. Mais um pequeno intervalo e já voltamos.
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2: Puxa a cordeira, Janete.

0: faço minha singela homenagem e sincero reconhecimento a essa digna representante feminina da gaita gaúcha, a rainha do acordeon, Jeanette, da grande dupla Nelson e Jeanette.
1: Que justa homenagem esta de Daniel Hack para a grande Jeanette, a rainha do acordeon.
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1: Amigos que desejem participar do programa Campo Afora, fazer sugestões, dar a sua opinião a respeito do programa, manda um e-mail para campoafora@gmail.com ou uma mensagem de WhatsApp para 51 999 335 456, ou ainda uma mensagem na página do Facebook Odilon Ramos Campo Afora. Este mês de julho que começa traz um novo festival de música para o Rio Grande do Sul. É o Festival da Virada Depois das Águas, que vai dedicar um tempo e uma atenção especial principalmente a municípios, a cidades que sofreram as consequências das enchentes. Em Gramado, a primeira eliminatória, dia 8 de julho, com show de Daniel Torres, Pepeu Gonçalves, Grupo Masbá. Depois, no dia 12, no Parque de Recreação do Trabalhador, em São Leopoldo. No dia 14 de julho, em Lajeado, no Teatro Univates. Em Canoas, no Sesc Canoas, dia 16 de julho. Dia 19, no Auditório Vanessa Seconet, eliminatória Sapucaia. Nesse eu terei o privilégio de estar atuando como apresentador, ao lado da grande cantora Juliana Spanevello, e onde vai ter show do Joca Martins, da Supaz e de Christian Esperandir. E a grande final deste Festival da Virada Depois das Águas, a grande final acontecerá em Porto Alegre, na Casa do Gaúcho, no dia 22 de julho. Todas estas etapas têm entrada franca para os apreciadores da boa música do Rio Grande, dos nossos grandes intérpretes, dos nossos grandes artistas gaúchos.

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1: Um abraço ao Alisson, em Santo Antônio das Missões, acompanhando o Campo Afora. Só coisa boa, amigo Alisson. Tchê Salgado, na escuta no canto do galo velho faceiro, sempre, em Balneário Camboriú. Jovial Garcia Salvo, igualmente, sempre nos prestigiando em Bagé. O Ricardo Colgo. Nem todo o silêncio da vida significa que as coisas estão travadas. Na maioria das vezes é apenas o céu trabalhando nos bastidores para alinhar tudo aquilo que você não consegue resolver sozinho. Ricardo Colgo, nosso filósofo bagiense. Baita programa. Tô na escuta, Vanderlei Velasquez, Dom Pedrito. Graças, Vanderlei. Um abraço com os dois braços. Só coisa boa. Valdecir Cristiane. Palavras que dão conforto, serenidade, amor. Palavras que são sementes, beleza, perfume, cor. Palavras que tocam fundo, suavizando uma dor. Palavras que são poesia na mente do sonhador. Minhas palavras te acompanhem por todo lugar que for. Versos de Vanderlan Martins, poeta de Uruguaiana.

0: Marinê Siqueira, grande acordeonista e cantora missioneira Tapera Viva. Antes dela, Luiz Marenco, Quando o Verso Vem Pras Casas. Ao som da acordeona do Daniel Hack, o Campo Afora vai para mais um pequeno intervalo. Voltamos em seguidita.
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4: 9:14.
5: Delta FM, temperatura 8 graus.
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0: meu grande amigo e parceiro Paulo de Freitas Mendonça, grande poeta pajador do Rio Grande, me passa a incumbência e o pedido para ajudar a divulgar a obra que conta a história do grande poeta Dimas Costa, o Xiru Divertido. Está em fase de pré-venda o livro biográfico Uma Alma Inquieta, a história de Dimas Costa, escrita por sua filha, a escritora Yara Costa Bandeira. O livro pode ser adquirido nesta fase de pré-venda ao preço de R$ 49,00, incluindo o frete, bastando que na chave Pix, que é também o número do WhatsApp, seja depositado o valor R$ 49,00, chave Pix 48 9999 21 785, 48 9999 21 785, para adquirir a história de Dimas Costa. Para quem acompanha o rádio há mais tempo, é um dos nossos pioneiros em programas regionalistas. Apresentava na Rádio Gaúcha o programa Festa na Querência. Se não me engano, era este o título do programa, na companhia de Paixão Cortes. Paixão Cortes e Dimas Costa.
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0: A ronda foi num varjedo que já à tarde se alcançou. Ninguém dali se afastou a ver que se acomodasse a tropa e enfim se deitasse, o que muito demorou. Verso do Amaro Juvenal na obra Antônio Chimango. Ronda. Ronda. O sentido da palavra neste jeito gaúcho de falar é o serviço de vigilância a que se submete a tropa de gado nos pousos ou sesteadas. É a vigília, é o pastoreio. Não sei que tenho contigo ranchito de pau a pique, parede feita de barro coberto de Santa Fé. Pelas noites de invernia pareces alma penada na ronda das horas mortas, enquanto o vento soluça na palha do teu beiral, trazendo vozes fantasmas de lá do fundo das eras, escreveu João Palma da Silva. E os homens estão de ronda, com as esperanças molhadas, metidos dentro dos ponchos, vão entoando muito conchos, às vezes velhas toadas, escreveu Leão René. Ronda. Também tem a ronda do carijo,

0: César Oliveira e Rogério Melo, Galgo Penharol. Antes, nós escutamos Cantiga de Ronda, Matando as Saudades de José Cláudio Machado. Mais um pequeno intervalo e o Campo Afora volta em seguidita com A Invernada da Poesia. Me espera aqui, tchê.
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2: Nove e 28.
3: Delta FM, temperatura 9 graus.
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9: Queijo de aria, guria. Nós dois, se querendo tanto, tão perto e tão apartados. O destino calaveira fechou pra nós a porteira, deixando a gente embretados. Eu de cá, te cobiçando, tu de lá, zóio comprido e um sentimento doído apertando o coração. Só o vento, companheiro, serve de nosso chasqueiro, traz suspiros de saudade, leva notas de afeição. De noite, quando solito no meu rancho me arrincono, e o pensamento vagueia que nem cachorro sem dono, fareja a lembrança tua, uivando, olhando para a lua, que a saudade não tem sono. Se mateando me distraio, acarinhando essa cuia arredondada e pequena, é como se acarinhasse tua carinha morena. Olho pra dentro do mate, entre água, erva e espuma, lampeja a luz do lampião, e os meus olhos se perdendo, sabe o que é que eles estão vendo? Teu zoinho pedichão. E quando a franja do pala por entre os dedos tenteio, num descuidado passeio fingindo vaidade e zelo, como um piazinho sonhando, eu brinco que estou brincando com a seda do teu cabelo. Se no meu catre me atiro pro meu descanso sozinho, me viro, viro e reviro pensando nos teus achegos, e a maciez dos pelegos parece que tem espinho. Peleio com os pensamentos, Exporei o sentimento do coração aporreado e me queixo abichornado da madrugada que é fria. Que judiaria, guria, nós dois se querendo tanto, tão perto e tão apartados.

complementando a invernada da poesia, Último Porto com o Trio de Ouro, antes com os Angueras, tema para a valsa antiga. Tem mais uma pausa no campo afora para as mensagens da parceria aqui da casa, mas tem mais programa pela frente. Não me saia daqui.

0: 9:43.
1: Delta FM, temperatura 9 graus.
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5: Nunca é demais registrar o agradecimento às emissoras que nos proporcionam espaço em suas programações para estarmos aqui difundindo a cultura gaúcha, nossa música, nossa poesia, nossos usos e costumes. Gratidão à Rádio Aliança de Porto Alegre, à Rádio Blau Nunes de Santa Bárbara, à Caçapava de Caçapava do Sul, Camargo de Camargo, Chimarrão de Caxias do Sul, Cidade de Palmares do Sul, Comunidade de Viadutos, Rádio Delta de Bagé, Difusora de Arroio Grande, Difusora de Bagé, Fronteira Missões de Santo Antônio das Missões, Agaçu de Erval, Ideal de Formigueiro, Itapuã de Viamão, Jaguarão de Jaguarão, Líder de São Borja, Menina de Balneário Camboriú, Metrópole de Gravataí, Mirante de Roque Gonzales, Montenegro de Montenegro, Nativa de Santa Maria, Nativa Zona Sul de Rio Grande, Pampa Nativo de São Miguel do Oeste, Pampiana de Chapecó, Pejuçara de Pejuçara, Querência de Santana do Livramento, Santiago de Santiago, São Luís de São Luís Gonzaga, Terra Livre de Hulha Negra, Tropeiros de Curitibanos, Upacaraí de Dom Pedrito, Rádios Web Aragana de Porto Alegre, Camperiada do Sul de Rodeio Bonito, Capital de Luiz Eduardo Magalhães, Bahia, Chimarrão de Caxias do Sul, Embalo Jovem de Goioxim, Rádio TV Mais de São Leopoldo, mtgpc.net de Brasília, Nação Missioneira de Santo Ângelo, Pampa Nativo de São Miguel do Oeste, Pátria Gaúcha de Pelotas, Periquitos de Caxias do Sul, Play da Serra de São Joaquim, Santana de Santana da Boa Vista, Sinuelo da Querência de Lages, Terra Gaúcha de Santa Cruz do Sul e Rádio Web Viamão de Viamão. Se a tua emissora ainda não transmite o Campo Afora, mantém contato com a gente, tchê. E vamos espalhar cada vez mais a mensagem do gauchismo.
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0: havíamos prometido aos amigos trazer hoje algumas receitas para diabetes. Sabendo da gravidade deste mal, dos danos que pode causar à saúde, nós fomos buscar um estudo um pouquinho mais detalhado a respeito dos possíveis tratamentos para diabetes. A Organização Mundial da Saúde diz que 5% da população adulta mundial sofre com diabetes. O número é alarmante, o que é pior, vem aumentando nos últimos anos devido aos maus hábitos alimentares das pessoas. Os cientistas se preocupam atualmente com a ocorrência de diabetes e, por essa razão, muitas pesquisas buscam encontrar novos tratamentos. E aí, alguns dos estudos mostram soluções relativamente simples e ao alcance das pessoas. Por exemplo, estudos realizados em várias partes do mundo apontam bons resultados no uso da aveia por pacientes diabéticos. Segundo especialistas, o segredo está na presença da glucana, um tipo de fibra que se une às moléculas de água. Quando isso acontece, há a formação de uma espécie de gel que dificulta a absorção de glicose durante a digestão. Por isso, o consumo da aveia pode inibir os picos de glicose. A batata Yacon, um estudo da Faculdade de Franca, mostrou que a batata Yacon, considerada alimento funcional, sua capacidade de controlar os níveis de glicemia em diabetes tipo 2, foram medidos os níveis antes e depois do período de teste, que ocorreu durante 28 dias, e indivíduos do sexo feminino com 50 anos apresentaram um índice de 296,0. Passo que ao fim do período, esse valor caiu para 275. Carqueja. Olha aqui, ó, um remédio bem comum, uma erva bem comum. A carqueja é muito indicada popularmente para tratamento do diabetes, assim como a pata de vaca. Estudos realizados endossam o uso popular da planta, revelando que ela pode sim ter um efeito redutor da glicemia. Carqueja. O chá de eucalipto. Testes realizados com camundongos revelam uma possível redução do índice glicêmico com a ingestão do chá de eucalipto. De acordo com cientistas, essa redução parece ser explicada pela estimulação da secreção da insulina pelas substâncias contidas no eucalipto. Isso quer dizer que a planta tende a funcionar melhor em pacientes que produzem insulina em quantidade reduzida. Com todas essas informações, podemos concluir que a ciência vem investigando o uso de chás e plantas medicinais para o tratamento do diabetes. Para fazer bom uso, o ideal é conversar com seu médico, fazer exames periódicos e, naturalmente, seguir todas as recomendações do especialista.
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0: Foi Oristela Alves cantando Comunicado. Antes, Cássia Abreu, Minuano. Mais um pequeno intervalo e já voltamos.
1: Delta FM, temperatura 9 graus.
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6: Na trova de hoje, trago um trovador que eu considero profissional, porque... até prova em contrário, eu acho que ele vive realmente da trova. Vitor Hugo, aquele que sai a percorrer o Rio Grande em longas jornadas e em cada lugar semeia versos e passa o chapéu. Grande Vitor Hugo, vende seus CDs e vai fazendo amigos e conquistando uma fama diferenciada dos demais trovadores. Aqui nós vamos tê-lo trovando com Jairo Martins. E o tema da trova é bem sugestivo: Coisas de Louco. O estilo é Gildo de Freitas, Vitor Hugo e Jairo Martins. Abre a gaita, o gaiteiro. Abre a gaita, o gaiteiro, e cantam para nós Vitor Hugo e Jairo Martins.

Que beleza! Vitor Hugo e Jairo Martins, no espaço da Invernada dos Trovadores de hoje. Com isto, julgo que podemos nos dar por satisfeitos. Já podemos fazer as despedidas, os agradecimentos, cantar a saideira e irmos dando espaço para a próxima atração que vem aí na emissora. 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Agradecimentos à emissora que uma vez mais nos concedeu este precioso espaço para comunicarmos tradição e cultura gaúcha aos seus ouvintes. Agradecimento a cada colega, da equipe técnica especialmente, que transformam em realidade aquilo que a gente idealiza daqui. Ao ouvinte, razão maior de tudo que a gente aqui faz, agradecimento a Deus que nos dá vida e saúde para aqui estarmos. Deixo-lhes um abraço com os dois braços, esta homenagem às vovós que estejam nos ouvindo, com o Rosário da Vovó, que eu compus e canto, e a promessa de estarmos de volta, se Deus quiser, semana que vem, mesmo dia, mesma hora, mesma emissora. Graças. Até.

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1: Olá! 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

Alô você, bom dia meus amigos, ligados aqui na 99.7. A partir de agora, eu, Jones Nogueira, vou contigo e o Bem Campeiro, trazendo a boa música do Rio Grande através das ondas da 99.7 e também pela internet, né? Pelo www.deltafmbagé.com.br, né? Pelo aplicativo Alexa, enfim, você passa a acompanhar a partir de agora, então, Bem Campeiro, aqui na mais ouvida da cidade. Comigo na central de áudio, me acompanha o grande Carlos Silva, vai conosco, trazendo muita música boa para você. Bom, vamos começando por aqui, lembrando que a gente vai por aqui com a força e parceria, né, da Empório Gelei. 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A partir de agora, aqui na programação do Bem Campeiro, contigo e com a gente por aqui. Muito bem, vamos abrindo a nossa programação de hoje, então vamos lá, rapaz. Vamos lá, deixa eu mandar um abraço aqui pro meu amigo Frid, que já tá na beira da lareira com chimarrão, rapaz. É, o homem tá preparado, hein? Tá preparado com chimarrão na beira da lareira e conferindo aí a programação do Bem Campeiro. Um forte abraço pro meu amigo Frid e toda a sua família, estão ligadinhos aqui com a gente. Vamos abrindo a programação então com o Mauro Silva.

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muito bem, 11 horas mais 6 minutos, 11:06, temperatura nesse momento aqui em Bagé, temperatura de 11 graus, e a gente segue em frente aqui, lembrando que você pode participar, viu? Você pode participar aqui com a gente, manda aí a sua mensagem para o 999-35-2436, vem participar e vem fazer parte aqui da nossa programação, tá certo? 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Muito bem, vamos em frente trazendo música para você ligado aqui com a gente, para você que nos acompanha, para você que está ligadinho aqui com a gente. Vamos trazendo a primeira do bloco aqui, Carlos Silva. Muito bem, vamos trazendo aí, abrindo esse bloco, Walter Moraes.

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3: Muito bem, agora 11 horas 24 minutos, temperatura nesse momento aqui na Rainha da Fronteira segue em 11 graus e o Bem Campeiro segue no teu rádio por aqui. Vamos abrindo esse bloco com Gildo de Freitas.

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Muito bem, agora são 11 horas mais 40 minutos, 11h40, a temperatura segue em 11 graus e a gente segue com o Bem Campeiro aqui pela mais ouvida da cidade. 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Muito bem, vamos em frente trazendo música para você ligado aqui com a gente. Começamos o bloco com Cristiano Quevedo.

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4: É isso aí, agora 11 horas 53 minutos, temperatura em 11 graus, seguimos em frente aqui com a programação do Bem Campeiro e você pode participar, viu? 999-35-24-36, bora mandar aí a tua mensagem. Manda um abraço aqui, ó, pro Luiz Augusto, ligado com a gente lá na Zona Leste. Alô, Luiz Augusto, daqui a pouco vamos tocar tua participação, tá certo, gurizinho? Forte abraço. Obrigado aí pela companhia, pessoal, nos acompanhando. Também nos acompanha por aqui a nossa amiga Lucélia, ligada com a gente. Alô, Lucélia, também está nos acompanhando, forte abraço. A Ariane também está mandando mensagem por aqui, participando com a gente. A nossa amiga Rosane aqui no centro. Alô, Rosane, também ligada com a gente. A Nara Cristina, bom dia também, grande abraço para essa turma aí. Obrigado pela companhia. A nossa amiga Cleonice também acompanhando, forte abraço. Nosso amigo Mauro aqui no centro, também ligado com a gente. Muito obrigado aí pela companhia. Bom, vamos em frente trazendo mais música. Vamos abrindo esse bloco com o Quarteto Coração de Potro.

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muito bem, agora 8:08, temperatura nesse momento aqui em Bagé de 11 graus, seguimos em frente com a nossa programação, lembrando que a gente vai por aqui com a força e parceria da Empório Gelei. 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Muito bem, vamos em frente, vamos abrindo esse bloco com Senair Maicá.

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4: Muito bem. Agora são 12:24. Temperatura nesse momento segue na faixa dos 11 graus aqui. E a gente segue em frente com a programação. Vou mandar um abraço aqui para o nosso amigo e trazer a participação dele, do Luiz Augusto. Ele pediu Baitaca. Ele manda aí para a esposa Genesi, para o Derek, para a Andriele e para o João Vane. Muito bem. A emissora faz eco aqui na Zona Leste. Muito bem. Um abraço aí para o Luiz Augusto, ligado com a gente. Ele botou aqui, ó, rumo ao Hexa. É, rapaz, tem uma pedreira bonitaça para nós passar hoje à tarde, que é a Noruega. Muito bem. Um abraço aí para o Luiz Augusto, ligado com a gente, tá certo? Vamos tocar aí, abrindo esse bloco, a participação do Luiz Augusto, que pediu Baitaca.
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Muito bem. Vamos em frente. Agora são 12:37. Meio-dia e 37, temperatura em 11 graus. Vamos em frente aqui com a nossa programação. Vamos trazendo mais música. E para quem que está perguntando aqui, vamos ver. Gostaria de pedir uma música. Ainda dá tempo? Dá tempo, mas é claro que dá tempo, né? A Josiane Pilar está participando. Daqui a pouco vamos tocar a tua música, tá, Josiane? Inclusive, a gente já tocou essa música da Josiane aqui. A gente já tocou na programação mais cedo, tá, Josiane? Mas vamos mandar uma música para ti aí daqui a pouquinho, tá bom? A Josiane Pilar lá em Pelotas, oferecendo para o Mário. Muito bem. Ah, é? Olha só que bacana, rapaz. O cunhado e irmão do Carlos Silva. Muito bem, vamos tocar para eles daqui a pouco, né? Um abraço aí para Josiane e para o Mário em Pelotas. Ligados conosco, vai dar tempo assim. Eu vou tocar aqui para vocês, tá bom? Vamos abrindo esse bloco com João Luiz Correia.

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4: Muito bem, vamos em frente com a nossa programação. Pessoal ligado aqui com a gente, um abraço aí para essa turma, muito obrigado aí pela companhia. 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Vamos em frente trazendo mais música. Começamos esse bloco com os Quatro Galdérios.

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9: Muito bem, agora são 1:08, 1:08, vamos em frente aqui com a nossa programação. A partir de agora nos acompanha na central de áudio o grande Marcos Nogueira, o Relâmpago Marquinhos, vai conosco a partir de agora trazendo muita música boa para você. Carlos Silva saindo fora, voltando amanhã às 6 da manhã aqui na programação da mais ouvida da cidade. O Bem Campeiro segue por aqui, rapaz. Vamos lá, vamos trazendo muita música para você, lembrando que a gente vai por aqui com a força e parceria da Empório Gelei. 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Vamos abrindo esse bloco com Volmir Martins.

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2: 1:19.
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5: Muito bem, agora 1:20, vamos lá, reta final do nosso programa, vamos atender aqui, ó, o Antônio Neto, lá no Santa Cecília, pediu o Mano Lima e vai tocar aí pra ti, tá certo, gurizinho? Um abraço pro Antônio Neto, lá no Santa Cecília, e também vamos trazer a participação aqui, ó, do Jornes, lá em Porto Alegre, grande garoto, tá ligado aqui com a gente? Tá acompanhando, ele pediu Os Quatro Irmãos, e uma das antigas dele, vai tocar Os Quatro Irmãos aí pra vocês, tá certo? Ele manda aí pra todos no bairro da Mé e Arvorezinha, grande abraço pro Jornes, ligado com a gente, valeu garoto, forte abraço, muito obrigado aí pela tua companhia, ligadinho aqui com a gente lá em Porto Alegre, vai tocar aí também Os Quatro Irmãos pra ti, tá certo gurizinho? Forte abraço!

0: Brito. Deixa que eu vou.
1: Muito bem, assim a gente vai finalizando mais essa edição aqui do Bem Campeiro, aqui pela mais ouvida da cidade. 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Muito bem, a gente vai fechando por aqui, né? A gente vai agora para um rápido intervalo e na volta tem muito mais aí para você. O Marcos Nogueira vai conosco, melhor, vai contigo, com você, aqui na programação da Mais Ouvida, durante toda a tarde desse domingo. E eu me despeço de vocês por hoje. Retorno, se Deus quiser, amanhã, 5 da tarde, com muita música, energia positiva, informação e alto astral no teu rádio, tá certo? Deixo aqui o meu boa noite para você, ou melhor, o meu boa tarde para você e até amanhã, se Deus quiser. Valeu, gente, um grande abraço a todos. Tchau, tchau.
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2: 1:34.
3: Delta FM, temperatura 13 graus.
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1: 2 e 1.
2: Delta FM, temperatura 13 graus.
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0: 2:16.
1: Delta FM, temperatura 13 graus.
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1: Eu acho que você tem que mandar aquela mensagem. 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
5: 2h34.
6: Delta FM, temperatura 13 graus.
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0: 2:48.
1: Delta FM, temperatura 13 graus.
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6: Três e dois.
7: Delta FM, temperatura 13 graus.
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0: Demorei pra chegar, mas cheguei. É Ronaldinho e Cato, hein?
1: Esquece!
0: É Ronaldinho e Cato, só curtindo o rolê aleatório.
1: Vambora! Vai!

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2: 3:16.
3: Delta FM, temperatura 13 graus.
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1: Olá, começa agora o Bagé em Ação. 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No Militão, o grande encontro reuniu mais de 5 mil pessoas. Foram 14 shows com nomes consagrados da música gaúcha. O espetáculo também resultou na doação de 4 violões para projetos musicais do município. 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O valor total da obra é de mais de 1 milhão de reais.
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5: 3:35.
6: Delta FM, temperatura 13 graus.
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3: Delta. 3:47.
4: Delta FM, temperatura 13 graus.
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Existe uma teoria que se chama 90-10, onde uma pessoa tem 90% daquilo que você procura em alguém, só que você foca naqueles 10% que falta. Aí você vai pra rua, se aventura, e realmente você encontra aqueles 10%, mas não se deu conta que perdeu os 90%.

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9: 4 e 3.
10: Delta FM, temperatura 13 graus.
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3: 4:17.
2: Delta FM, temperatura 13 graus.
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5: 4:33.
6: Delta FM, temperatura 13 graus.
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2: Quatro e quarenta e oito.
3: Delta FM, temperatura 13 graus.
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3: 5 e 4.
4: Delta FM, temperatura 13 graus.
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7: Fala, moçada querida, tudo bem, tudo certo, tudo bacana? A partir de agora eu, Luciano Amaral, estou chegando e nós vamos juntos curtindo o melhor do samba, pagode swing. É isso mesmo, a partir de agora eu, Luciano Amaral, vou junto com você passando aquele filtro bacana na playlist e selecionando o melhor do seu pagodão do final de semana. E muito obrigado pela sua audiência, obrigado pela sua companhia, muito obrigado pela sua participação. Parceria de sempre, que está aí sempre ligado na programação da Mais Ouvida, na sua casa, no seu trabalho, no playground, no passeio, onde quer que esteja. Muito obrigado pela sua audiência. Continua aí, novidão. Só faz o seguinte, ó, faz a sua parte daí que eu faço a minha daqui. Dá o gás aí, curte a Boli Samba, a vida é assim.
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0: tudo certo, rolou por aqui Ayla, Nike Shortinho, Atitude 67, eu que lute pra prestar Alcione, meu ébano. E lá no começo de tudo, abrindo os trabalhos em alto estilo com a Polissamba, a vida é assim. E segura aí, só tá começando, daqui a pouquinho eu tô de volta.
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5: 5:21.
6: Delta FM, temperatura 13 graus.
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0: E já estamos de volta no clima do final de semana, Pago Show. Eu sou o Luciano Amaral e muito obrigado pela sua audiência, obrigado pela sua companhia, muito obrigado pela sua parceria.
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0: Dá o gás aí, curte, belo, transas.

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1: Salve, salve galera, que está falando aqui o cantor Luiz Mulato e eu estou aqui no Pago Show com a minha música Alô. Se liga aí.

0: Luiz Mulato, alô, marcando presença no Pago Show. Bruno Diegues e Tiaguinho, Curva Boca Louca, Ser Feliz de Novo e Belo Transas. E vamos rapidinho para o intervalo, daqui a pouquinho eu tô de volta, hein?
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3: 5:36.
4: Delta FM. Temperatura 12 graus.
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6: No clima do final de semana, que nós vamos juntos com o melhor do samba, pagode swing, Pago Show. Eu sou o Luciano Amaral e muito obrigado pela sua audiência, obrigado pela sua companhia, muito obrigado pela sua parceria.
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6: Dá o gás aí, curte? Pericles e Ana Castela, simplesmente acontece.

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0: certo, Ian e Sorriso Maroto, Fica com Deus, Acato e Dilcinho, Chá de Cama, Turma do Pagode, Zeca Pagodinho, Pedindo a Conta e Pericliziana Castela, Simplesmente Acontece. Se parei por intervalo, daqui a pouco eu tô de volta, segura.
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13: 5:51.
14: Delta FM, temperatura 12 graus.
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0: tudo certo, sabe muito. Rolou por aqui Vitinho e Cleiton e Romário, No Teu Lugar, Raça Negra, Mudar Pra Quê. Também rolou por aqui Pixote, Coração e Cadeado e Alexandre Pires e Mato Grosso e Matias. Tentei te esquecer, que som bacana, em produção. Muito obrigado pela sua audiência, obrigado pela sua companhia, muito obrigado pela sua parceria. E é o seguinte, o Luciano Amaral vai ficando por aqui, mas no próximo final de semana eu tô de volta. Tchau, tchau, fui!
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8: 6:08.
9: Delta FM, temperatura 12 graus.
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6: 6:34.
7: Delta FM, temperatura 12 graus.
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1: 7:16.
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5: 7h33.
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7: Essa moda é boa demais, hein?

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3: 7h47.
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0: prejuízo de 1 bilhão.
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0: Eu não teria chegado a lugar nenhum se não fossem vocês. Muito obrigado. Muito obrigado.
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